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1: 21 horas e 2 minutos.
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1: Senhor, meu Deus, meu Pai, estamos aqui mais uma noite na Tua presença. Oramos, Pai, por essa cidade, aonde, meu Deus, o Senhor tem dado livramento, guardado aqueles, meu Deus, mais necessitados. Deus, estamos ouvintes de longe, de perto, que o Senhor possa, Deus, entrar com a providência, que o Senhor possa libertar, que o Senhor possa estar, Senhor, enviando, meu Deus, anjos poderosos sobre a vida daqueles que se encontram internados em casa, doente, meu Deus. Quantas milhares de pessoas, meu Deus, se encontram nesta noite, nesse momento, Deus, lutando para poder sobreviver. Tome nas tuas mãos, Senhor, que seja uma noite de vitória, que seja uma noite de libertação, de cura. Nos capacita, nos unge nesta noite, que o Senhor venha, meu Pai, repreender todo o mal. Fica conosco, meu Pai, em nome de Jesus.

0: sei os seus defeitos. Maravilha do maravilhoso.
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0: por aqui, hein? Chegamos por cá. Chegamos.
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0: Programa Tempo de Vitória, ao vivo e a cores para todo o Brasil e os nossos queridos e ouvintes que estão aí já nos ouvindo. Que Deus te abençoe com toda sorte de bênção. Hoje, sexta-feira, dia 11/9/2026. Programa Tempo de Vitória entrando ao ar, ao vivo e a cores para todo o Brasil. Tempo de Vitória é um programa da Igreja Pentecostal Ministério A Palavra de Deus, no endereço bem localizado, Rua da Linha, número 121, no bairro Moisés, na cidade de Eunápolis. Tempo de Vitória é um programa da Igreja A Palavra de Deus. Para você que está chegando daquele culto abençoado, chegando em casa daquele culto cheio de Deus e está agora preparando aquele manar, aquele deguste, que Deus te abençoe em nome do Senhor Jesus. Fica conosco até às 23 horas, porque tem bênçãos de Deus para sua vida. Vem comigo!

E amanhã, grande culto com as mulheres. Amanhã, culto com um grupo Mulheres de Fé. Você está convidado a estar com a gente amanhã às 19 horas. E neste domingo, às 9 horas da manhã, teremos a grande Santa Ceia do Senhor. Vem comigo então, vamos de música bonita, vamos de louvor abençoado, eu volto já. Maravilha do maravilhoso, 21 e 23.

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2: Muito bem, povo de Deus, 21:32, maravilha do maravilhoso, estamos ao vivo aqui na 104.9, a rádio da família, com o programa Tempo de Vitória. Já quero mandar um abraço para o meu querido presbítero Silvanei, que está aí no centro da cidade, nos ouvindo, junto com a sua esposa, a nossa irmã Vilma. Deus abençoe vocês. É, Pastor Misael, proprietário aí da loja Luar Calçados, na Avenida Santos Dumont, em frente à Caixa Econômica Federal. 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Olha, 21h34, amanhã, grande culto com as mulheres. Você está convidado a estar com a gente adorando a Deus. Não fique de fora, mas venha. E nesta segunda-feira, você não pode ficar de fora, porque teremos também círculo de oração às 18h45. Domingo também temos grande culto amanhã, hein? Amanhã, sábado, temos culto com as mulheres. Domingo de manhã temos a Santa Ceia. Domingo à noite temos o culto. Culto de missão. Estará pregando o meu querido pastor Ney. Estará ministrando a palavra poderosa do Senhor, para a glória de Deus.

0: da maravilha do maravilhoso. Glória a Jesus. Pastor Misael, convido o povo para estar com a gente aí. Fábio também está com a gente aqui hoje, vai mandar um alô, um abraço, vai mandar os alôs, é muita gente para mandar um abraço. Um abraço a todos os nossos queridos que estão nos ouvindo aí no bairro Nacional, né? Um abraço ao povo do bairro Nacional que está na escuta. Um abraço a todo o povão aí também no Vista Alegre, nossa irmã Francisca. Deus abençoe, irmã Francisca. Deus abençoe, querida. Um abraço. Eita, um abraço a todos os nossos queridos do bairro Moisés Reis também, da Igreja Palavra de Deus que está aí na escuta do nosso programa. Um abraço para todos vocês.
1: Pois é, eita glória. O povo tá animado, né? Dá um alô aí, Fábio. Dá um alô, depois eu falo.
2: Vou usar o mesmo bordão do pastor Douglas de Jesus. Maravilha do maravilhoso. Depois eu vou ter que arranjar um para mim. Vamos de abraço, pessoal. Glórias a Deus. Borracharia JR, lá no bairro da Alegria, tá nos ouvindo neste momento. Sinta-se abraçado por Jesus e de toda a equipe da FM Vida, em nome de Jesus. Laís Material de Construção Araújo Barbearia. Que o Senhor Jesus te agracie, te abençoe de forma grandiosa. A nossa parceria forte aqui também, né? 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O Anderson Batista e família lá no Arnaldão, que está ouvindo a programação. Ele disse que ia comprar um rádio hoje e estava lá só para ouvir a rádio, né? E ainda não serve, mas eu declaro em nome de Jesus que desde já é o futuro presbítero. Pastor Rogério, lá em Porto Seguro, amigo do Marcos Feliciano também, aquele forte abraço. Laerte Lages também e família. 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Deus abençoe. Também tem a tribo dos Pataxós também, né, gente? Aqui o pessoal da tribo dos Pataxós ficou muito feliz aqui. E aí, então, um abraço vai para o Crespiniano da tribo dos Pataxós, lá em Carmésia, em Minas Gerais. Tá ouvindo também. Para o Suzano, lá em Santa Catarina, Leninha também, que está ouvindo o programa. E os demais, a irmã Vanessa, lá em... Me fugiu a memória agora. Sinta-se abraçada por Jesus. Em nome de Jesus, irmão do Diógenes. Sinta-se abraçada por Jesus e toda a equipe da FM Vida. Aquele forte abraço. Que Deus vos abençoe.
0: Maravilha do maravilhoso. Você, pastor, revele, fale tudo.
1: Meu Deus do céu.
0: Você aí fica aí só dando risada,
1: rapaz,
0: né, pastor?
1: Rapaz, Fábio tá contratado. Eu tô achando que você tá pagando ele altíssimo. Porque ele tá... Tá bom, viu? Rapaz...
0: Tá falando bem, né, pastor?
1: Tá falando bem. Vou treinar ele aqui pra ele me assumir aqui pra, né...
0: Pastor, tem um áudio aí do nosso ouvinte querido Silvanei. Vamos aí, vamos ouvir esse áudio aí, pastor. Solta aí pra nós aí. Okay, vai lá.
1: Okay. Esse aqui, pastor? Será que é esse aqui?
0: Isso, esse aí mesmo. Pode soltar.
3: Boa noite a todos nossos amigos, nossos irmãos em Cristo Jesus. Também uma boa noite aí para o pastor Douglas Jesus, para o pastor Misael Romão.
1: Olha aí.
3: E para todos os ouvintes aí desse programa Tempo de Vitória. Que Deus continue abençoando esses pastores que têm feito essa obra missionária.
0: Glória a Deus.
3: Que é pregar a mensagem da palavra de Deus. E eu sou grato a Deus por esse programa Tempo de Vitória. 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Deus abençoe pastor Douglas Jesus, pastor Misael Romão. Deus abençoe suas vidas em nome de Jesus.
0: Maravilha do maravilhoso. É isso aí. Palavra de um dos nossos colaboradores, né? Nosso querido Silvanês, proprietário da loja Luar Calçado, já está convidado, né, pastor?
1: Meu Deus.
0: Já está convidado, viu, para estar aqui com a gente, trazendo uma palavra direto dos céus para os nossos corações, quando estiver disponibilidade, tá bom? Já vem aqui falar ao vivo com a gente para poder também anunciar o seu produto aí, né, diretamente que é ao vivo, e também falar com a gente aqui, trazer uma palavra de Deus. Ele que é presbítero da Assembleia de Deus, grande homem, abençoado, né, grande amigo também, e já está convidado para estar aqui com a gente, tá bom? Vai ficar me devendo esta visita aí, tá certo, meu querido Silvanês, que Deus abençoe. 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Mande uma mensagem para cá, viu? E reclame comigo, tá bom? 21h43, pastor Misé. Vamos. Tem louvor aí, pastor? Fale, pastor, você não disse nada.
1: Eita!
0: Você quieto, você é um poeta, pastor.
1: Ai, ai.
0: Mas fale, porque os seus ouvintes querem te ouvir.
1: Meu Deus do céu, eu quero mandar um abraço aí para Silvio, aí do Rondelli, né? Sempre quando estou ali fazendo algumas compras, e ele fala que é ouvinte do programa. Aqui,
0: Silvio? Um abraço, irmão Silvio. Deus te abençoe. No nome do Senhor Jesus.
1: Quero mandar uma alô aí. Pastor Geraldo estava de férias. Estava lá em Minas.
0: Estava, né? De férias trabalhando?
1: Não, estava em Minas, né? De férias não. Estava passeando.
0: Estava,
1: né,
0: de férias, né?
1: Estava lá no interior, né? Curtindo a vida, né? E eu falei para ele que a vida tem que ser vivida. E a gente tem que aproveitar o máximo, né? Porque a nossa vida aqui na Terra é só trabalhar. Tem que tirar um tempo, né? Para a família, tirar um tempo também para a pessoa também esfriar a cabeça, né? Porque às vezes a pessoa fica só naquela rotina, trabalho, né? E aí, muito bem. Pode ser, tá de parabéns, Geraldo. Uma paz aí para você. Aí, e irmão Ailton também, ouvinte também, pastor. Manda um alô para
0: irmão Ailton. Ah, que bairro, pastor?
1: É Estela Reis também.
0: Irmão Ailton?
1: É vizinho do pastor Geraldo.
0: Pronto, irmão Ailton, um abraço do bairro Estela Reis, está nos ouvindo, né? Ouvinte do programa Tempo de Vitória. Um abraço do pastor Douglas Jesus e o pastor Misael Romão.
1: Genilson também, esses dias, estava cobrando, que disse que é o...
0: Eita, Genilson, o rádio já fica ligado ali, viu, pastor? Um abraço a missionário Genilson, um abraço a Nívia, carinhosamente conhecida como Nivinha. Deus abençoe a sua vida, sua família, seus filhos. Deus abençoe, tá? para a glória de Deus. Sinta-se abraçado pelo programa Tempo de Vitória. E entre aí ao vivo, mande uma mensagem, peça um louvor. Vem comigo no Glória, tá bom? Pastor, último sábado do mês, dia 26, tarde com Deus, às 15 horas. Eu quero estar convidando a todos para estar com a gente nesse mês, porque vai ser uma tarde poderosa, pastor Misael. Vai ser uma tarde forte.
1: Vai ser bênção.
0: Pastor Ney estará responsável por transmitir a poderosa palavra do Senhor. Então, quero convidar todos vocês para neste dia 26, no sábado, último sábado deste mês de setembro, estar com a gente às 15 horas, na tarde com Deus, que tem sido uma bênção e uma manifestação de Deus sobrenatural. Tá bom? Que Deus te abençoe. E eu gostaria de dizer para você que está me ouvindo aí do outro lado, tá? Você que está aí me ouvindo do outro lado, o nosso Deus, ele é um Deus de perto e também é um Deus de longe. Ele é um Deus que visita o mais íntimo e profundo de cada coração. É verdade que os dias, os tempos, os momentos em que nós estamos vivendo nessa terra, esse momento ruim, né? Esse momento de grandes perdas, crises existenciais, esse momento não nos define. Esse momento não define nós, não define você, porque esse tempo vai passar, tá certo? Esse tempo vai passar. Prefiram os pés da cruz, prefire Deus, prefire Cristo, porque ele tem a solução para todos os nossos problemas. Um abraço aos nossos colaboradores, às empresas parceiras que nos ajudam a manter esse programa no ar. Quero mandar um abraço para todos vocês, carinhosamente. Estamos orando por vocês, estamos também abençoando a vida de vocês. E você que está aí do outro lado, você que tem uma empresa, você que tem um comércio, uma marca, e quer ser um dos colaboradores, contribuinte deste programa, nos procure, tá? Estamos precisando de colaboradores para manter esse programa no ar. Então, você que hoje está aí me ouvindo e seja tocado por Deus para nos abençoar, você pode estar entrando em contato comigo, tá bom? Ou entrar em contato pelo programa aqui também, no nosso horário, tá? Que é de 21 até as 23, no 98127-5280, pelo WhatsApp, tá? Você pode estar entrando em contato e nos procure, que eu estarei indo até você e estarei esclarecendo, te mostrando tudo como você, os passos, passo a passo para você ser um dos nossos colaboradores. Mas tem aquele que diz assim, pastor, eu não tenho empresa, não tenho produto, mas eu quero contribuir. Você pode estar também contribuindo com a gente, tá? Em nome do Senhor Jesus, para poder estar nos ajudando a manter este programa no ar. Que Deus te abençoe. 21 horas e 50 minutos, vamos de louvor abençoado. E eu volto já. Maravilha do maravilhoso.
4: Quero oferecer essa canção aqui para Presbítero Genilson, né? Ele sempre gosta desses corinhos aqui. É Diácono Raimundo. Vamos lá!
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2: Meu Deus do céu! Vamos lá, Fábio.
3: Eita glória! Oferecer esse louvor especial aqui para o nosso amigo Teles, da Ótica do Trabalhador, né? Óculos de qualidade, é na Ótica do Trabalhador, ali no Piqui. Jailson, da Drogaria Indiana, né? Aquele abraço, Jailson, que o Senhor Jesus Cristo te abençoe cada dia mais. Também para o Adriel no Arnaldão também, tá ligadinho aí no som. Este louvor é especial, Chile Cavalhais, Há Uma Saída. Jesus te ama e Jesus, ele conta contigo.

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6: Muito bem, povo de Deus, maravilha do maravilhoso, que Deus abençoe a tua vida com toda a sorte de bênção para a glória de Deus. Vamos então meditar na poderosa palavra de Deus.
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0: Glória a Deus, que Deus te abençoe. Deus abençoe a tua vida. Deus abençoe a tua história, a tua casa, a tua família, para a honra e a glória do nome do Senhor Jesus. Queridos, há um texto sagrado muito interessante no livro do Evangelho que escreveu São Lucas, o seu capítulo de número 7, o seu versículo 36. O texto diz: convidado por um dos fariseus para jantar, Jesus foi à casa dele e reclinou-se à mesa. E ao saber que Jesus estava comendo na casa do fariseu, uma mulher pecadora daquela cidade trouxe um frasco de alabastro com perfume e se pôs atrás de Jesus aos seus pés, chorando, começou a molhar os seus pés, ou os pés dele, com as suas lágrimas. E depois ela os enxugou com os seus cabelos, beijou-os e os ungiu com perfume. Ao ver isso, o fariseu que o havia convidado disse a si mesmo: se este homem fosse profeta, saberia quem está tocando nele e que tipo de mulher ela é, uma pecadora. Então Jesus lhe disse: Simão, tenho algo para dizer a vocês. Diz-me, mestre, respondeu ele. Dois homens deviam a certo credor, e um lhe devia 500 denários e outro 50. Como nenhum dos dois tinha com que lhe pagar, ele perdoou a dívida de ambos. Qual deles o amará mais? Simão respondeu: suponho que aquele a quem foi perdoada a dívida maior. Você julgou bem, disse Jesus. E em seguida virou-se para a mulher e disse a Simão: tu está vendo esta mulher? Entrei na sua casa, mas você não me deu água para lavar os pés. E ela, porém, molhou os meus pés com lágrimas e os enxugou com os cabelos. Você não me saudou com um beijo, mas esta mulher, desde que entrei aqui, não parou de beijar os meus pés. Você não ungiu a minha cabeça com óleo, mas ela derramou perfume nos meus pés. Por isso, digo a você, ela amou muito, porque seus muitos pecados lhe foram perdoados. Mas aquele a quem pouco foi perdoado, pouco ama. Então Jesus lhe disse a ela: os seus pecados estão perdoados. Glória a Deus. Os outros convidados começaram a dizer entre si: quem é este que até perdoa pecados? Jesus disse à mulher: mulher, a sua fé te salvou. Vai em paz. Maravilha do maravilhoso. Eu preciso começar esse texto bíblico dizendo para você que está me ouvindo agora, dizendo para você que está do outro lado me escutando, qual o tamanho e a quantidade dos seus pecados? Qual o tamanho e a quantidade dos seus pecados? Já te trago uma palavra de Deus para você, dizendo que não importa o tamanho e não importa a quantidade dos seus pecados. Mas o que importa é que existe um Cristo capaz de perdoar todos os teus pecados. Ele te ama muito. Ele não gosta, ele não ama as suas práticas pecaminosas, mas ele ama você. Ele não ama os teus atos, ele aborrece os teus atos pecaminosos, aquilo que você faz, que vai de contra a sua palavra, mas ele te ama. Esse exemplo aqui, irmãos, é um exemplo muito vivo, porque ela chega diante de Jesus. Ela chega diante de Jesus com a sua oferta de grande, mas de grande valor. Interessante, viu, pastor Misael, que aquela mulher, ela era conhecida não pelo seu nome, ela também não era conhecida pela sua formação, não. Aquela mulher também não era conhecida, glória a Deus, pela sua personalidade ótima, não era. E nem tampouco esta mulher, ela era conhecida por uma boa história, um bom legado. Mas esta mulher, ela era conhecida por causa da sua vida promíscua de pecado que ela vivia, todos a conhecia. A Bíblia não diz qual era o pecado desta mulher, mas haja vista que dá para se entender que esta mulher, o seu pecado talvez fosse um pecado de prostituição. Só que ela já estava cansada. Ela já estava cansada, sabe? Daquela vida de pecado. Ela resolve entregar a sua vida para Jesus. Ela não procura uma igreja. Ela abraça a oportunidade que ela tem. Ela não chega apresentando suas boas obras. Ela não chega tentando justificar o seu passado, ou o seu presente, ou a sua vida de pecado. Não, não, não. Ela chega diante de Jesus chorando. Chorando. Alguém que já estava farta dessa vida. Alguém que já estava cansada dessa vida, Pastor Misael. Talvez eu estou falando com alguém esta noite que também já está cansado desta vida. Talvez eu também estou falando com alguém essa noite que já está cansada, cansado desta vida de pecado que você está vivendo. Haja vista que esta mulher, conhecida pela sua má fama, também estava cansada desta vida. Ah, meus queridos, glória a Deus. Ela estava cansada e resolve ir em busca de uma oportunidade de se redimir. E ela vê a oportunidade diante de muitas dificuldades. Porque este ato que ela vai fazer, esta decisão que ela vai tomar, é uma decisão que vai custar-lhes vergonha. Mas ela transforma esta vergonha em oportunidade, e esta oportunidade em redenção. O versículo 37 diz que, sabendo que Jesus estava à mesa na casa do fariseu, ela pega um vaso de alabastro com unguento, porque ela sabia quem era Jesus. E quando ela descobriu aonde Jesus estava, ela foi até ele. E isso nos ensina uma verdade inusitada. Quem realmente conhece a sua necessidade não foge de Jesus, mas corre para os seus braços. O que isso me ensina? Isso me ensina que existem muitas pessoas, Pastor Misael, que não pode correr de Jesus, que reconhece as suas necessidades e vai em busca de Jesus. E existem algumas verdades que eu gostaria de compartilhar com você nessa noite. É porque ela entrou em um lugar aonde talvez não fosse bem-vinda, não fosse bem-vista. Ela entrou em um lugar aonde as pessoas iriam apontá-la como pecadora. Ela entrou em um lugar aonde as pessoas não lhe dariam boa-vinda pelo fato dela ser uma pecadora. Ela entrou na casa de um fariseu, e você consegue imaginar essa cena? De um lado estavam os homens religiosos olhando para ela e conhecendo a sua reputação, sabendo quem ela era. Do outro lado estava Jesus. Mas ela poderia pensar: vão me expulsar, vão me julgar, vão falar do meu passado, do meu presente. Mas ela entrou. Mas ela venceu o medo. Mas ela venceu as circunstâncias. Porque havia algo dentro dela maior do que a vergonha, maior do que o seu passado vergonhoso, maior do que a sua má reputação, maior do que a sua vergonha. Havia dentro dela uma necessidade, um propósito e um objetivo e uma decisão. Ela decide encontrar-se com aquele que poderia perdoar os seus pecados, lavar as suas vestes no sangue do Cordeiro, dar a ela uma oportunidade de redenção, dar a ela uma nova identidade, dar a ela uma nova oportunidade de servi-la. Talvez você esteja aí do outro lado me escutando nesta noite, e eu te digo, abrace esta oportunidade. Procure Jesus enquanto você tem esta oportunidade. Vença os olhares. Vença os julgamentos. Não importa o que vão dizer a seu respeito. Não importa o que diz de você. Não importa quantas vezes você já tentou, mas não conseguiu. Escute isso. Não importa, porque esta mulher, que a Bíblia não revela o seu nome, mas dá a ela apenas um título de pecadora, ela não se importa com os nomes que dão a ela. Ela não se importa com o seu passado obscuro. Ela não se importa quantos lares ela já foi usada para destruir. Ela não se importa quantas vidas ela já tinha destruído por se relacionar. Ela não se importou pela má fama, sua má conduta, o seu mau testemunho. Ela não se importou, ela enfrentou, ela tinha todas as razões, ela tinha todos os motivos para não ir até Jesus, para fugir de Jesus, mas ela venceu o medo, mas ela venceu o preconceito de crentes religiosos que estavam ali. Ela venceu os donos da fé, os bambambam da cocada branca. Ela venceu os super crentes. Ela venceu porque ela tinha uma necessidade no seu coração. Qual era a necessidade, pastor? Uma necessidade de decidir. Ela tomou uma atitude e uma decisão. E esta atitude fez com que a vergonha fosse embora. Fez com que os condenadores que estavam ali presentes, que conheciam a sua história, viessem a permitir que ela viesse estar aos pés de Jesus. E pasme, pasme, porque há momentos que nós precisamos entender, e eu gostaria de dar um conselho para você que está aí do outro lado me ouvindo agora. Não permita que aquilo que as pessoas pensam sobre você impeça você de chegar até Jesus. Eu quero falar com você nessa noite. Meu Deus do céu, que palavra forte. Eu gostaria de falar com você nesta noite. Aleluia! Glória a Deus! Eu gostaria de falar com você que está do outro lado aí. Você que está frustrado. Você que está afastado da presença do Senhor. Você que encontrou motivos, razões para se afastar de Deus. Você que já foi julgado por pessoas, por religiosos. Você que já foi expulso, expulsa da igreja pelos supercrentes. Você que não recebeu apoio. Você que se abraçou na frustração do ministério, do evangelho. Eu quero te falar em nome de Jesus Cristo que toda frustração que você tem se abraçado e se agarrado a ela, em nome de Jesus, saia da sua vida esta frustração que está servindo de pedra de tropeço para você não voltar para Jesus. Em nome de Jesus, toda frustração de pedra de tropeço, saia da tua vida agora. Em nome do Senhor Jesus. Toda frustração que levou você para o mundo, em nome de Jesus, agora eu quebro estas correntes. Eu repreendo esta maldição que prendeu você a este mundo. Você se agarrou aquilo que deu errado. Você se prendeu aos falatórios. Você que deixou Satanás entrar na sua mente e achando que quando você vai para a igreja todo mundo fica te vendo e te julgando. Espírito de frustração, eu te repreendo nessa noite e profetizo liberdade espiritual sobre a tua vida, sobre a tua história, e dizer para você através desta palavra que Deus tem poder de perdoar os teus pecados. O filho pródigo foi embora, mas voltou para casa. Pedro negou Jesus um dia, mas voltou para casa. Aquela mulher entrou na casa do fariseu. Por quê? Porque a graça de Deus é maior do que o nosso passado. Porque o poder de Deus é maior do que as nossas frustrações. Oh, querido, em nome de Jesus, não deixa, não permita, não agarre, não abrace aquilo que deu errado, aquilo que não foi bom. Em nome de Jesus Cristo Nazareno Todo-Poderoso, o Deus que tem poder para esmiuçar essas pedras, para quebrar, para repreender este jugo que te prende a este mundo. Porque a graça de Deus, a graça redentora do Senhor, aleluia, aleluia, a graça de Deus é maior do que o teu passado. Isaías capítulo 1, versículo 18 diz que, ainda que os vossos pecados sejam como a escarlate, eles se tornarão mais branco do que a neve. Oh, poderoso sangue de Jesus, que perdoa os pecados. Quando ela chegou por detrás de Jesus, prostrou aos seus pés, chorando, começou a chorar, mas as lágrimas eram muitas, molhou os pés de Jesus. Que cena poderosa! E ela começa a pegar os seus cabelos e começa a secar os pés de Jesus em sinal de humilhação, pastor Misael. Porque para a mulher ela não poderia andar com os cabelos descobertos, porque era desonroso, era humilhação. Mas ela tira aquele véu e ela começa a enxugar os pés de Jesus. Ela não faz discurso, ela não pede, ela não tenta se explicar, ela não arruma culpados, ela simplesmente reconhece. Ela simplesmente reconhece os seus pecados diante de Jesus. E talvez seja esse o problema desta geração, meu pastor. Porque as pessoas pecam, mas não reconhecem os seus pecados. Mas quando você reconhece os seus pecados, você alcança a graça e a misericórdia de Deus. Não é fraqueza, mas é arrependimento. Existem lágrimas que não são lágrimas de fraquezas, mas são lágrimas de arrependimento. Davi disse no Salmo 51, no número 17, que um coração quebrantado, Deus não desprezará. Aleluia! Deus não despreza um coração quebrantado e arrependido. Talvez daquele recinto ninguém entende absolutamente nada, o motivo daquelas lágrimas, o motivo daquela abordagem, o motivo daqueles cabelos sendo usado como lenço, como toalhas, para secar os pés, de Jesus. Porque o Senhor, ele não olha apenas para a sua aparência, mas ele olha para o seu coração. O bendito seja o nome do Senhor. Os cabelos da sua cabeça o enxugava. Os cabelos daquela época tinham uma importância enorme para as mulheres. Ela não podia usar os cabelos descobertos, era a sua beleza. Era como se ela dissesse assim: pastor, tudo que eu tenho, eu me lanço aos seus pés. Isso é uma adoração a um nível de arrependimento que poucos conhecem. Nós estamos acostumados a achar que adoração é cantar, é louvar. Mas adoração vai muito além do cantar, vai muito além do louvar, vai muito além do gritar, vai muito além do se emocionar. A adoração é arrependimento. E Deus se agrada muito mais quando você, além de cantar, além de se arrepender, mudar de vida. E esta palavra, ela serve para o seu coração nessa noite. Ela não apenas molhou os pés, ela não apenas enxugou, ela também beijou os pés de Jesus, demonstrando amor, demonstrando carinho. Jesus disse assim para Simão: Simão, ninguém me beijou quando eu entrei aqui. Ninguém lavou os meus pés, as minhas mãos. E desde que eu entrei aqui, aleluia, glória a Deus. Desde que eu entrei nesta casa, Simão, oh bendito seja Deus, esta mulher não para de demonstrar amor para comigo, Simão. Ela não para de me adorar, ela não para de me glorificar, ela não para de demonstrar amor por mim. Era como Jesus estivesse dizendo assim: Simão, eu não fui muito
1: saudado, eu não fui bem recepcionado pelos donos da casa, pelas pessoas que me receberam aqui. Mas existe um forasteiro, mas existe um coração quebrantado, que dentro deste recinto, desde que eu cheguei aqui, não para de dar glória, não para de adorar, não para de exaltar, não para de louvar. Oh, glória a Deus! E isso é uma verdadeira adoração. O Ramacanda Rabachanda Rabiasterra Labaia. Isso me faz entender, pastor Israel, quando eu estava meditando nesse texto. Eu me fiz entender a alegria, porque eu vejo Jesus aqui esboçando uma alegria de ser adorado, de ser reconhecido aonde ele chega. Oh, glória a Deus! E parece que eu tenho uma revelação dos céus. Parece que eu tenho uma visão celestial enquanto eu trago ao teu coração esta palavra nesta noite. E eu vejo a alegria de Jesus dentro de um recinto, dentro de uma assembleia, dentro de um culto, dentro de uma reunião espiritual, aonde as pessoas enaltecem o nome dele. Enquanto as pessoas gritam o nome dele, enquanto as pessoas chamam a atenção dele. Oh, aleluia! Oh, bendito seja o nome do Senhor. Eu fico imaginando, pastor Misael, Jesus entrando em um recinto aonde não é adorado, aonde não escuta alguém chamar o seu nome, aonde não escuta alguém glorificar o seu nome. Eu imagino a decepção de Jesus ao virar as costas e ir embora, quando não escuta mais a adoração de um povo que foi chamado para o adorar em espírito e em verdade. Urabaxanda rabacalabarahaia. Oh, bendito seja o nome do Senhor. Aleluia, aleluia, aleluia. Você quer chamar a atenção de Jesus? Então adore a sua majestade. Então adore a sua presença quando você estiver no culto. Então chame a atenção dele, desde a hora que você chega até a hora de você se retirar daquele recinto. Porque esta mulher, quando ela chegou aonde Jesus estava, ela não parou de glorificar, ela não parou de beijar, ela não parou de adorar, ela não parou de esboçar reação de amor a Jesus Cristo. E Jesus disse assim para Pedro: Pedro, ninguém me amou mais do que ela, ninguém chamou minha atenção mais do que ela. Eu fui bem recepcionado aqui, abriram as portas, me convidaram, colocaram alimento na mesa. Ah, Pedro, mas foi desde que eu cheguei que a adoração dela não para. Oh, aleluia. Oh, glória a Deus. Oh, aleluia. Aleluia. Oh, glória a Deus. Simão ofereceu a mesa, mas a mulher ofereceu lágrimas. Simão ofereceu uma casa, pastor, mas a mulher ofereceu uma adoração sincera diante dos homens. Simão conhecia a religião, mas aquela pecadora conheceu a graça de Jesus daquele dia. Oh, graça de Jesus!
0: E que a graça de Jesus te alcance aonde você estiver agora. Que a graça de Jesus alcance aonde você estiver. Que a graça de Jesus alcance você nesta cama. Que a graça de Jesus alcance você neste trabalho. Que a graça de Jesus alcance você nesta rua. Que a graça de Jesus alcance você neste lar. Que a graça de Jesus alcance você aonde você estiver. Em o nome do Senhor Jesus. Seja agraciada nesse tempo. Seja agraciado nesse tempo. Aleluia. Coloque aos pés da cruz. Coloque aos pés de Jesus a sua casa, a sua família, os seus dons, o seu dinheiro, a sua vida, a sua adoração. Porque aquilo que realmente valorizamos, sempre precisamos encontrar um lugar para ser colocados. Aproveita e coloca aos pés da cruz. 22:47. Maravilha do maravilhoso.
2: Meu Deus, que palavra forte é essa? Oh, glória, aleluia. Vamos de canção abençoada, Chile Cavalhais, né? Chile Cavalhais, não, é Rose Nascimento, né? É, já tocamos, já. Já.
3: Na Suíça.
2: É. Fala aí, Flávio. Fala aí,
4: Flávio. Palavra boa da parte do Senhor Jesus Cristo para os nossos corações e para você que está sendo ouvinte da palavra, você que ainda não fez o encontro real com Cristo, a oportunidade é chegada, a oportunidade é essa, ainda com poucas forças, aproveite, porque é chegado o tempo, e o tempo é muito pouco, aproveite, guarda na tábua do teu coração esta palavra que foi fala hoje, né? O nosso irmão Adriano, diretamente da Suíça, Adriano Almeida, está oferecendo aqui para o pastor Júnior Almeida e toda a família Almeida, Rose Nascimento, o louvor sempre fiel, amém? Que este louvor possa alcançar os teus corações e assim que, como Deus vai falar o coração destes irmãos, que possam falar o teu coração também, em nome de Jesus.
5: Dez horas e 48 minutos.

0: Meu Deus do céu, sempre fiel, eita glória. Que hino, que marcou época, né? Abençoado. Desde já agradecendo todos os irmãos, ouvintes de longe e de perto, né? Desde já agradecemos que a gente vai encerrar nossa programação, né? Nessa semana, Deus abençoe a todos e vamos de oração, né? Em nome de Jesus.
1: Neste momento.

0: A família corre para um lado, corre para o outro, preocupado, meu Deus. Mas há uma saída, há uma esperança. E essa esperança é o nosso Deus poderoso, que não esquece de ninguém nos momentos de angústia, no momento de sofrimento, que não há saída, mas o Senhor entra com a providência. É o Senhor, meu Pai, que entra agora sobre essa família, sobre essa casa que se encontra, Deus, passando por esse tipo de situação, meu Deus. Entra com a providência, meu Pai. Quantas pessoas se encontram internadas, quantas pessoas se encontram doentes em casa, meu Deus. Quem sabe criança, quem sabe, meu Deus, essa mulher, esse homem, meu Pai. Quem sabe esse adolescente, meu Deus, que está, Senhor, passando por esse momento. Deus, entre com a providência da cura, Jesus. Tenha misericórdia. Olha, Pai, para esta pessoa, para essa família. E eu apresento também, Deus, essa cidade. Guarda a entrada, a saída. Livra, Deus, do mal. Tome aquele que saiu de casa, meu Deus, para ir para trabalhar. Aqueles que já estão, Deus, no local de trabalho. Guarda, meu Deus, este homem, esta mulher, meu Deus, que tem trabalhado. Deus, nos abençoa também, Pai. E vamos, Deus, regressar para os nossos lares, sair daqui do estúdio, Senhor. Nos abençoa, em nome de Jesus. Obrigado a todos vocês. Tchau, Eunápolis, que Deus nos abençoa, em nome de Jesus.
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2: Agora, Deus! 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
32: 11 horas e 4 minutos. 11 horas e 4 minutos.
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0: Começa agora a ministração do apóstolo Ronilto William, diretamente da Igreja Betel.
1: Antes que eu te formasse no ventre materno, eu te conheci. E antes que saíste da madre, te consagrei e te constituí profeta para as nações. Jeremias capítulo 1, versículo 5. Fala do chamado de Jeremias. Na realidade, o chamado não existiu por causa de Jeremias. Jeremias passou a existir por causa do propósito. Ninguém vem a esse mundo sem que não tenha propósito da parte de Deus. Deus tem um propósito. E Ele então fez você para viver este propósito. Ninguém é plenamente feliz fora do propósito para o qual foi criado por Deus. Este é o grande segredo da felicidade. As pessoas vivem batendo cabeça de um lado para o outro, infelizes de um lado para o outro, enquanto não conhecerem o propósito para o qual foram criadas, formadas por Deus. As coisas não se encaixam. Não há felicidade plena. Provérbios capítulo 16, versículo 4, diz assim: o Senhor fez todas as coisas para atender aos seus próprios desígnios ou propósitos. Nossa vida não é marcada por coincidências. Nossa vida não é marcada por coincidências e acasos, e sim por propósitos e oportunidades. Deus governa todas as coisas. Ele tem os altos desígnios. E nós somos ou fazemos parte desse propósito maior para a salvação da humanidade em nossa geração. O que Deus está dizendo aqui? Que me conhece antes que eu fosse formado. Deus já me conhecia e já te conhecia antes mesmo que você existisse. As coisas de Deus são mais altas que as nossas, mais elevadas que o nosso raciocínio simplista. Mas o maior, o mais forte é a parte final do versículo, que afirma que antes mesmo do profeta, ele já foi constituído como tal. O propósito profético de Deus, seus altos desígnios nasceram antes de mim. O propósito é sempre maior do que nós. Eu queria que você ficasse muito atento. Não perca a oportunidade de dar destino à sua vida nessa noite, de descobrir e conhecer o propósito para o que você foi criado. Alguns anos atrás, preste atenção, quando Deus começava a me desafiar para determinadas coisas, seu desafio era como um peso de muitas toneladas sobre o meu ombro. Muitas vezes eu orei: Senhor, esta visão é grande demais para mim, eu não dou conta. Esta visão é alta demais, é massacrante, não é para mim. Finalmente um dia o Espírito Santo me convenceu: não é você quem faz, sou eu quem realiza todas as coisas através de você. Não é você quem faz nada, sou eu quem o faz. O tamanho da visão depende de mim. E se eu disse que você vai fazer, você fará, porque a questão não é da competência do seu esforço humano, não são as suas estratégias humanas, tudo depende de mim, diz o Senhor, e é em mim que você cumprirá o meu propósito. Depois disso eu pude descansar e aceitar a visão de Deus para a minha vida. Isso foi um escrito, um pastor chamado Marcelo, que escreveu o livro Unção e Propósito Profético. o que Deus tem trazido ao seu coração ao longo dos anos. Quais são os sonhos de Deus dentro de você? Deus não está sujeito ao tempo. Ele conhece o desfecho final de toda a história. Ele sabe que você cumpriu o propósito dele em alguma medida para a sua existência. Se não for assim, você não teria nascido. Nesse sentido, você não pode ser um fracasso. É alguém que coopera no imenso cenário do propósito do Altíssimo no planeta Terra, nesta geração. Veja, por exemplo, a visão do apóstolo João na ilha de Patmos. Quando Deus trouxe o Apocalipse como revelação a João. João, aquele velhinho, está no nosso passado, mas foi ao nosso futuro debaixo daquele manto profético e nos viu lá. João viu a mim e a você lá no futuro, aonde estamos. E ele ainda viu além de nós. Alguém no passado viu o futuro. Você consegue compreender algo tão extraordinário? João morreu há quase 2000 anos, portanto está no nosso passado, mas a Bíblia nos mostra que ele teve uma revelação e foi até o nosso futuro, no seu e no meu futuro. Quando a Bíblia fala que ele viu miríades e miríades, multidão de multidões de todas as raças, tribos, línguas, povos e nações, eu e você estávamos lá. João, já havíamos nos visto antes da gente existir. Que coisa poderosa. A essa altura eu quero te dar uma notícia. Você foi um êxito em alguma medida para estar lá onde João te viu. Aleluia. João viu a mim e a você lá no final, na eternidade, compondo multidões de multidões, milhares e milhares, adorando e glorificando ao Todo-Poderoso. O chamado é para todos. O conceito de chamado tem mudado muito hoje em dia. Aquela ideia caduca de que chamado é somente para ser pastor, com toda aquela ênfase clerical, está acabando. A luz do Senhor tem vindo para mostrar que há uma função, um chamado para todos os crentes. A vontade de Jesus é que você seja um líder cheio de unção, que frutifique e manifeste todo o potencial que Deus colocou dentro de você para cumprir o seu propósito profético na área que Ele te chamou para atuar. Ele te chamou para ser empresário. Se Ele te chamou para isso, se isso é forte no seu coração, invista nisso, no seu próprio negócio. E Deus vai te honrar. Deus vai te abençoar. E você precisa ter a consciência que você precisa glorificar a Deus como empresário. Ele te chamou para ser médico. Você acha que Deus te chamou para ser médico, para ser enfermeiro, para ser professor, para ser profissional liberal, qualquer outra área de atuação? Apenas para você ganhar dinheiro? Apenas para você ficar rico? Apenas para você acumular bens? Aonde Deus te plantou, Ele tem um propósito para a sua vida. E se você ainda não descobriu, imagino que você tenha ido para o banco de uma faculdade, feito um curso, está exercendo uma profissão, mas não se sente plenamente realizado, se sente infeliz. Então você está no lugar errado, está fora do propósito. Precisa descobrir. Eu tenho tudo, apóstolo, mas no meu coração tem um negócio que queima aqui, um desejo de cuidar de criança carente. Então é o seu chamado de ensinar a profissão às mulheres que não sabem produzir e ter a sua própria renda. É seu chamado de cuidar de velhinhos. É seu chamado de doar bens. É seu chamado. É. Porque aí, se isso é forte no seu coração, Deus vai colocar o recurso. Porque como é que Ele vai te chamar para dar se você não tem para dar? Então Ele vai te dar para você poder dar. E quanto mais você dá, mais Ele vai colocar nas suas mãos. Amém? Está entendendo? Tem uma história interessante de um velhinho. O cara estava velhinho já, mas o sonho dele, desde os 18, 19, 20 anos, era ser piloto de avião. não teve a oportunidade. Desenvolveu a vida dele. Mas todas as vezes que ele escutava o ronco do avião, ele estremecia. Casou-se, criou os filhos, vieram os netos, sobreviveu, mas nunca se sentiu realizado. Mas se quisesse mexer com ele e deixá-lo feliz, era falar de aviação. Era falar com ele de avião. O homem esquecia o tempo e ele não tinha, ele se empolgava e falava horas e horas e horas sobre aquela área da sua vida. Deus deseja levantar você no seu chamado pessoal como parte viva e ativa do corpo de Cristo. Embora haja alguns que são chamados para uma tarefa específica na igreja, todos são chamados para liderar em alguma medida. Todos nasceram dentro de um propósito divino a ser cumprido. E aí falo também de unção e propósito. Unção não é algo que se vê ou que se possa tocar. É algo que se traduza num edificar prático para a casa de Deus. Embora não seja visível, a unção trará resultados visíveis. Veja o caso do discurso de Pedro em Atos capítulo 4. Os religiosos ficaram impressionados com a sabedoria e concluíram que aquilo não poderia vir de Pedro. Isso é unção. Eles sabiam que tinha algo sobrenatural ali. O mesmo se deu com Sansão. É um erro grosseiro achar que a estrutura de Sansão era como de um desses senhor músculos que praticam halterofilismo. Não é que ele era fortão, cara. A diferença é que a unção estava sobre ele, porque quando ele estava sem unção, ele não tinha força, mas quando a unção estava sobre ele, ele se tornava sobrenatural. Ele não era fora do normal, do ponto de vista físico, o que fazia diferença era a unção do Espírito. O livro de Juízes afirma que quando o Espírito do Senhor se apoderava de Sansão, ele fazia proezas inimagináveis para um ser humano comum. Esta mesma unção está presente para capacitar você a liderar, mesmo que você...

vida encontre êxito. À medida que tribulações e oposições se levantem contra você, por causa da unção profética na sua vida, esses embates só irão fortalecer você, tornarão você uma pessoa mais madura, prática, produzirão uma visão mais nítida. Se enxergarmos que Deus está em todos os nossos caminhos, veremos que as decepções e todos os problemas só nos tornarão pessoas mais maduras, mais ponderadas. Tribulações, dificuldades, frustrações, fracassos e até derrotas não poderão bloquear nem destruir o propósito profético de Deus para a nossa vida. É preciso perseguir o propósito. É preciso orar todos os dias: Deus, qual é o propósito do Senhor para a minha vida? Porque quando nós descobrimos, nós nos tornamos uma pessoa feliz. E a unção de Deus virá sobre aquela área de chamado, de atuação, sobre o propósito. E você vai fluir. Os resultados vão acontecer. Amém? É fácil de entender. Tem gente que chega aqui, faz um esforço enorme e nada acontece. Tem gente que chega, faz esforço nenhum, só abre a boca, a unção toca o povo. Aleluia. Aleluia. O propósito nasceu nele, e é ele, e ele é indestrutível. Dessa forma, querido, querida, os altos desígnios de Deus na sua vida, bem como a sua unção, são indestrutíveis. Você pode dar uma glória a Deus? Onde, portanto, está esta unção? A unção se reside no propósito profético. Preste atenção. Encontre o lugar do propósito de Deus para a sua vida, e assim você encontrará o lugar desta maravilhosa unção. Está atuando fora de área, falta unção. Está atuando dentro da área, tem unção, tem graça. O negócio flui. O outro vai na força do braço, e você no poder da unção. Você pode dar uma glória a Deus? Agora preste atenção. Esteja fora do propósito e estará também fora da unção. Terá que andar no esforço da carne para continuar operando. O que é que você prefere? Andar na unção do Espírito ou andar no esforço da carne? O que é que te motiva? O que é que te dá prazer em fazer? Descubra isso. É o propósito. E a unção virá para capacitar a alcançar o propósito. Se eu te desse agora uma caneta e um papel para você escrever o que mexe com você, o que motiva você, o que você colocaria, o que você diria? Portanto, quem acha o propósito profético, achou a capacitação sobrenatural. E mais, quem achou o propósito, achou o lugar de maior conforto, de maiores realizações, de melhores frutos. Talvez você possa dizer assim: não, eu me sinto realizado em trabalhando numa casa como doméstica. O negócio é para mim. Eu me realizo nisso. Eu me alegro nisso. Se é assim, você está dentro do propósito. Agora, se você é doméstica, porque você não teve a vontade de estudar, ou por causa da preguiça, tomar iniciativa, aí você vai trabalhar, o patrão, a patroa te fala alguma coisa, você arranjei. Esses dias eu vi uma postagem no Facebook da Jaqueline, sua esposa. Aquele mexicano é Jaqueline, tá aí? Trabalhando. Aí ela colocou assim no Facebook, estava trabalhando, disse assim: eu amo trabalhar nesse lugar. Propósito, está tendo propósito, porque se sente realizado. Se você está fora, você já vai: ai meu Deus, já é segunda-feira, misericórdia, para lá de novo.
encarar esse povo, fazer as mesmas coisas de novo. Entendeu? Quantos estão entendendo? Dão glória a Deus. Este contexto fala de você estar no centro da vontade de Deus para a sua vida, do lugar que você nasceu para estar, do ambiente que você nasceu para participar, da oportunidade que você nasceu para aproveitar. Quem acha o propósito e se insere nele e entra dentro do propósito, achou o lugar onde se realizará como ser humano, como gente. É o fim daqueles conflitos existenciais inúteis. O lugar do propósito profético. E aí eu dou um conselho aos pais: cuidado, viu? Para não empurrar a profissão para o seu filho, aquela que você queria. Às vezes você é frustrado porque não fez o que gostaria e quer que o filho seja o que você não foi. Abra teu olho. Olha que chave que eu dei aqui. Ele precisa descobrir o que é que o motivo foi. Onde ele se sente bem. O lugar do propósito profético é o lugar que Deus preparou para lhe dar uma vida com significado. Deus fez você nascer para isso, e se quiser achar o sobrenatural do Senhor, deverá descobrir que esse sobrenatural se encontra neste desígnio eterno no qual você nasceu para realizar. A unção provê todas as coisas, você pode dizer isso? Nosso Deus não é incoerente. Ele lhe dará fé e todos os meios, incluindo todos os recursos, para você cumprir o sonho que Ele colocou no seu coração. Está aqui um segredo que você precisa conhecer. Preste atenção, por favor, muita atenção, que isso é muito sério. Deus só responderá às orações dentro da esfera do propósito profético para o qual o chamou. Deus só responderá às orações que estão em consonância, que estão em acordo para o propósito profético que Ele te chamou. Se você não descobre o propósito, o negócio não vai fluir, não vai ter o amém de Deus. Nesse campo, peça o que quiser, e no contexto certo, tudo virá à sua mão. Se por outro lado você pedir coisas que estão fora do projeto de Deus para a sua vida, será inútil tentar mudar a vontade deste Senhor soberano. Você acha que você consegue mudar a vontade de Deus? Imaginou? Imagine uma peça que foi feita para colocar num veículo. Só cabe ela. Ela foi feita para aquilo, para aquele propósito. Assim somos nós. Deus te fez com um propósito específico. Quantos estão entendendo? Levanta a mão. Então você precisa orar pelo propósito específico. Descobrir qual é esse propósito. E aí Deus vai te dar tudo o que você necessita para alcançar o propósito. Ah, apóstolo, o senhor não tem ideia das coisas loucas que eu sonho. Meu filho, se foram as que Deus colocou no seu coração, continue orando e continue clamando e continue crendo que Ele vai colocar tudo em suas mãos, inclusive recursos para alcançar o propósito profético. Quando veio à nossa mão a oportunidade de adquirir essa rádio, eu já orava por ela há anos. Eu já orava por uma rádio. E quando veio, quem me procurou disse assim: existe uma concessão para Itabela e uma concessão de rádio para Cabralha. Eu disse: eu não oro para ter rádio nem em Itabela e nem em Cabralha. Eu oro para ter uma rádio em Eunápolis. Ah, mas não existe uma concessão para aqui. E aí, o que, que nós podemos fazer então? Aí me falaram assim: fundou uma associação e você faz uma carta para o ministro pedindo uma concessão para Eunápolis. Fizemos, o ministro das comunicações abriu uma concessão para Eunápolis.
Eunápolis tinha vários pedidos de rádio, mas não existia um canal aberto. Quando nós mandamos a carta pedindo, o canal foi aberto. Diga assim: é a unção no propósito. Diga. Que coisa poderosa, né? Às vezes não tem nem ideia da grandeza dessas coisas. Só depois é que a gente vai entender. Aí me falaram assim: ó, a sua documentação tem que estar melhor do que a dos outros, porque os outros vão concorrer com você, tem as mesmas chances. Falei, não tem problema. Aí eu chegava aqui e desafiava vocês: vamos trazer as assinaturas de apoio. Pega aí, leva para casa, vai lá no seu vizinho e peça para assinar. Nós conseguimos o dobro de assinaturas de apoio do que os outros concorrentes. De 13 pedidos nós ganhamos de todos eles. Quem ficou em segundo ficou atrás da gente. Nós ficamos na frente o dobro. Aplauda Jesus. Dê umas outras coisas que eu sonho e elas vão se cumprir. Aleluia. Glória a Deus. Você não terá fé para orar por aquilo que está fora da esfera do propósito profético. Dentro do propósito profético, o Espírito de Deus injetará fé no seu coração, e aí você vai orar. Por mais ousado que seja aquilo que você vai orar, o Espírito de Deus vai colocar fé, porque está dentro da área que Ele te chamou para atuar. Dê um aplauso a Jesus. Vou repetir: você não terá fé para orar por aquilo que está fora da esfera do propósito profético. Ainda que sejam coisas boas e legítimas, a fé não virá. E do mesmo modo, as respostas às orações não virão. Se entretanto pedir a Deus.

virá para as suas mãos, dentro do propósito profético para o qual Deus te colocou nessa terra. Pode glorificar Jesus. Ainda que sejam necessários milhões de dólares para realizar o que Ele colocou no seu coração. Se Ele pôs o propósito, Ele vai te pôr fé para orar por isso. E aí, ainda que sejam milhões de dólares, Ele vai fazer no tempo dEle vir para suas mãos para alcançar o propósito profético. Ainda que seja necessário um grande hospital ou universidade, eles virão. Ainda que sejam obreiros maduros, cheios do Espírito e que andem em aliança, eles virão. Ainda que seja um navio ou uma frota, um a um virá para que você cumpra o propósito profético de Deus para a sua vida. Ainda que seja necessário um avião, ele virá no tempo certo. Todas as coisas virão. Estão me ouvindo ou está batendo papo? Porque a palavra dessa aqui, como eu queria ter ouvido desde muito cedo na minha vida. Quem lê a biografia de George Miller, observa como Deus supriu milagrosamente cada pequenina necessidade daquela rede de orfanatos que impactou a Inglaterra no século XIX. Um tempo de muita miséria, de muita pobreza, muito difícil, tempo muito difícil na Inglaterra. O homem tinha um sonho de ter orfanatos. E ele foi abrindo orfanatos. Teve um dia que chegaram para ele e falaram assim, com aquele tanto de menino, falaram assim para ele: não tem nada para tomar no café. Ele parou, orou e disse assim: Senhor, muito obrigado pela provisão do café nessa manhã. Ao que ele acabou de orar, o vendedor de leite bateu na porta, trazendo latões de leite para ele. Aleluia, aleluia. E ele abriu inúmeros orfanatos na Inglaterra. Eu quero te dizer que eu tenho um sonho de ter um orfanato. E eu creio que Deus me dará as pessoas. Por isso é tão importante você ouvir isso. Porque aqueles que têm isso no coração, comece a orar comigo e pode me procurar e se dispor a dizer: olha, isso também arde no meu coração. Eu sempre tive também um sonho de ter uma casa de recuperação. Já temos lá no sítio, não está estruturada como eu queria, mas ela será em nome de Jesus. Ah, eu sonho com a creche. Nós vamos ter a creche. Eu preciso que o Espírito de Deus desperte essas pessoas em nome de Jesus. Ah, nós precisamos de uma área. Eu tenho um sonho da gente poder fazer casa, pequenas casas para pessoas que não têm casa própria. É sonho que eu tenho. Então, se é de Deus, Ele vai me dar. Vai continuar mantendo, eu nunca esqueci disso. Vai continuar mantendo isso no meu coração. E vai colocar no seu tempo os recursos nas minhas mãos para nós podermos fazer tal obra. O que é que você sonha? O que é que está no seu coração, meu irmão? Conheces, sabes tudo que eu preciso antes mesmo de falar. Me amas, teu amor é bem maior do que eu possa imaginar.

0: Preste atenção. Eu quero caminhar para a gente encerrar. Não vou conseguir terminar hoje. Tem uma história interessante da vida do pastor Lucas Huber. Casado, filhos pequenos. Veio em direção de Deus. E ele começou na bacia amazônica um serviço de plantação de milhares de igrejas junto às populações ribeirinhas. Ele queria dar apoio a essas igrejas. E ele mudou-se então com toda a sua família para um barco de madeira que navegava nas águas do grande rio Amazonas e afluentes. A obra era lenta, mas aos poucos a unção do Espírito foi alterando profunda e dramaticamente aquela visão. Os recursos foram vindo, os obreiros foram sendo levantados e centenas de igrejas foram sendo plantadas. Preste muita atenção, por favor. Mas havia alguns problemas. Fabricar barcos de madeira era extremamente difícil. Além do que, muitos facilmente afundavam um barquinho de madeira. Era preciso fabricar barcos de ferro fortes, resistentes e mais ágeis. Mas havia alguns problemas. Em certa ocasião, quando o pastor Lucas já havia decidido fabricar barcos de ferro, preste atenção, por favor, ajoelhado sobre uma placa, com um martelo e talhadeira na mão, pense aí, pegou uma placa de ferro, uma chapa de ferro, martelo e talhadeira, e está ali, ó. Ó, que ele começou a bater. O Espírito Santo de Deus falou para ele: por que você não me pede um estaleiro? Uma fábrica de navios. Ele estava lá, tinha cortado poucos centímetros com martelo. E uma talhadeira. E assim ele fez, ele orou: Senhor, me dá um estaleiro. E para ser coerente com a sua oração, ele foi visitar o melhor estaleiro da região. Preste atenção. Porque às vezes você ora, o Espírito de Deus move o seu coração. Aí você ora pedindo algo ousado, mas fica em casa: se é de Deus, vai vir na minha mão. Falta de fé, incrédulo. Está lá com martelo e uma talhadeira cortando ferro. E o Espírito de Deus falou ao coração dele: por que você não me pede um estaleiro? Senhor, me dá um estaleiro. Levantou e foi visitar o melhor e maior estaleiro da região, melhor fábrica de barcos e navios. Um dos proprietários, ao ouvir o pastor Lucas, zombou das suas pretensões, mas o homem de Deus, sem se deixar desmotivar, manteve-se firme na petição dirigida pelo Senhor. Preste atenção, 6 meses depois a situação alterou. Os dois sócios proprietários começaram a brigar e decidiram então acabar com a sociedade. Só que um não vendia para o outro de jeito nenhum. Venderiam para qualquer pessoa, a qualquer preço, menos um vender para o outro. Quem é que está trabalhando? Quem está trabalhando? Diga: o Espírito de Deus. Cumprindo a palavra que diz que o ímpio ajunta para dar para aquele que é fiel a Deus. Mas se ele não orasse, ele ia ficar lá fazendo barco de ferro, cortando com talhadeira e martelo. Orou pedindo estaleiro e foi em busca de um estaleiro. Conversou com os donos: vocês não querem vender? Porque eu quero, eu preciso para isso, isso, isso, isso. E um dos donos zombou dele. 6 meses depois começou uma briga entre os sócios. Venderia a qualquer preço, a qualquer um, menos para o sócio concorrente. E naquele contexto, a missão Paz, que era a missão do pastor, chamada Missão Paz, adquiriu o estaleiro pelo preço do aluguel de 6 meses.
1: Você pode glorificar Jesus?
0: Nos anos seguintes, mais de 80 barcos. Quantos barcos? Sendo 3 deles hospitais, capacitados para fazer cirurgias, foram fabricados naquele estaleiro. Aí eu pergunto, o Espírito de Deus te pergunta, do que você precisa para cumprir o propósito profético de Deus para a sua vida? A unção está no propósito. Diga isso. Ache o propósito e você achará a unção. O que precisar virá a sua mão para cumprir o propósito de Deus. Fique em pé, a gente para esse tema aqui hoje e dá sequência no próximo domingo, em nome de Jesus. Eu quero orar com pessoas que entenderam essa palavra e querem descobrir o propósito. E quero orar com aqueles que já conhecem o propósito, mas quer que as coisas convirjam, que as coisas venham na sua direção. Vem à frente e nós vamos orar em nome de Jesus. Diga assim: Senhor Jesus, eu quero o propósito para a minha vida. Mas para descobrir o propósito, primeiro eu tenho que resolver o problema da eternidade. Eu quero descobrir o propósito para viver bem nessa terra. Descobrir o propósito para o qual o Senhor me chamou para viver neste mundo. Mas existe um propósito maior que está na eternidade. E a eternidade ou é céu ou é inferno. Ou é luz ou é trevas. Ou é Deus ou é Satanás. Senhor Jesus, e eu sei que o Senhor deu a sua vida na cruz do Calvário em favor da minha vida. O Senhor morreu na cruz do Calvário para perdoar os meus pecados e me tornar filho de Deus e me salvar, me transformar, me libertar e me livrar da condenação eterna, me livrar do fogo do inferno. Senhor Jesus, entra na minha vida, salva a minha vida, perdoa os meus pecados e eu te confesso como Senhor e Salvador da minha vida. Eu declaro que a partir de hoje, eu sou servo teu, crente em Jesus, discípulo do Senhor. É a minha oração. Amém, Jesus. Continue com os olhos fechados. Erga sua mão e diga assim comigo: Senhor Jesus, eu estou cansado de dar murro em ponta de faca. Eu estou cansado de tentar descobrir a felicidade, o propósito para o qual o Senhor me fez. Eu ouvi hoje que existe um propósito. A minha vida foi feita, criada pelo Senhor com um propósito, e eu quero, Espírito Santo de Deus, me revela qual o propósito da minha existência, para que eu possa me realizar, para que eu possa ser feliz. Eu tomo a decisão, vou perseguir o propósito. Eu não abro mão de viver dentro do propósito para o qual o Senhor me fez, porque assim minha vida será plena, cheia de significado. E junto com o propósito, o Senhor liberará toda a unção que eu preciso. Eu oro, meu Deus, em nome de Jesus. Continue com as mãos como quem recebe, eu vou orar por você. Pai, desde o serviço no templo, seja pregando, seja ensinando, seja louvando, seja dançando, seja introduzindo pessoas no templo, seja que ministério for, eu declaro em nome de Jesus, que cada pessoa estará no lugar certo, porque não adianta tentar com quem não tem um chamado específico, vai ter boa vontade, mas vai fazer na força do braço. E eu declaro em nome de Jesus, que chega o tempo do esforço na força do braço. E declaro que a unção virá, e virá sem medida, em nome de Jesus, em nome de Jesus. E junto com a unção virá, ou virão, os recursos, as pessoas, tudo aquilo que é necessário para o cumprimento do chamado. O chamado é uma realização, fazemos com alegria. E aqueles que na vida profissional não sabem ainda se estão dentro do chamado, se não estão realizados, é porque não estão nos chamados. E eu declaro que haverá uma revolução em direção ao propósito para o qual o Senhor criou cada pessoa. E todo impedimento maligno para que o propósito se cumpra na sua vida, eu declaro por terra agora, em nome de Jesus. E declaro que o Espírito de Deus lança luz, revelação sobre o seu coração, de forma que você entenderá perfeitamente o chamado de Deus para a sua vida, em nome de Jesus.
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1: Onze horas e 55 minutos.
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0: Meia-noite e 13 minutos.
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1: Meia-noite e 32 minutos.
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0: Oh, glória a Deus.
1: Zé Carlos.
0: Aleluia.
1: Te amo.
2: Meia-noite e 50 minutos.
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Aleluia. Levante as suas mãos ao céu. Abre o teu coração. A unção do Senhor está nesse lugar. Quem viveu na antiga aliança recebeu a palavra como promessa, uma esperança. Mas você recebeu, irmão, uma realidade. E aquilo que era palavra de Deus em promessa tornou-se realidade, transformou-se humanamente como nós, para carregar as nossas dores, carregar os nossos pecados, trazer a cura sobre nós. Jesus, nós temos desesperadamente fome por tua cura esta noite. Palavra

será esta nação. Palavra viva, nós te adoramos nessa noite, rendemos-nos na tua presença, cura o teu povo, Jesus. Sara, cada corpo enfermo esta noite, aquilo que causa tanta dor em nós, querido Espírito Santo, mais uma vez nos rendemos à tua presença. Desesperadamente precisamos da tua cura.

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0: 1:12.
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0: 64.
1: E até uma próxima vez, para juntos compartilharmos a unção e o derramar de Deus sobre nós. Amém? Que Deus abençoe todos vocês. Amém?

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1: Uma hora e 32 minutos.
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0: 1h43.
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2: Senhor, obrigado por estar levantando uma nova geração de adoradores. Eis-me aqui, Senhor, para louvar e adorar.

0: nossas vidas e pelo privilégio de poder te adorar. Assim nós iremos sarar essa nação através do nosso louvor.
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0: 1h59.
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0: 2 horas e 20 minutos.
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3: Aleluia. Diga: bendito seja o nome do Senhor em qualquer situação. Aplauda ao Senhor, meu amado irmão. Aleluia.

declaram o Messias. Resposta das profecias que foram liberadas, que Jesus viria para suprir todas as necessidades. Quando Jesus entrou pela porta dourada em Jerusalém, todos reconheceram que sobre ele estava a marca do verdadeiro Messias. E todos começaram a adorar, mas não só adorar, mas a declarar: Hosana, Hosana, socorra-me, Senhor. E hoje as nações da terra têm um clamor dentro de si. Talvez você também tenha o teu clamor, declarando hoje, declare conosco: Hosana, Hosana, Hosana. Não pare de dizer, porque enquanto você adora, você também está dizendo: socorra-me, Senhor. E ele virá dos céus para socorrer, para mover segundo a tua oração. E esse vai ser o nosso grito, o grito das gerações, para que Jesus venha. E ele virá, grite, grite: Hosana, Hosana.

Mas, Senhor, Tu és o meu Deus. Eu Te adorarei e louvarei o Teu nome. Porque o Senhor tem feito coisas maravilhosas.

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3: 3 horas.

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0: 3 horas e 29 minutos.
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2: Vamos adorar? Glória!

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9: 5 horas e 2 minutos.
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2: Cinco horas e 47 minutos.
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10: 6 horas e 7 minutos.
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4: 6:58.
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0: Ah, bom dia pra você. 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
6: Coronel Telhado. 7 horas e 24 minutos.
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0: proporcionando, ó Deus, de estar aqui, Senhor Deus, fazendo esta programação abençoada. Deus, que o Senhor possa estar derramando a tua bênção neste lugar, derramando a tua bênção, Senhor Deus, sobre a vida da Eliana, sobre a vida, Senhor Deus, da Tiana, Deus, sobre a vida de todos os ouvintes, meu Pai, que pararam neste momento para ouvir o programa Sábado com Deus. Deus, que o Senhor possa estar abençoando, meu Pai, cada ouvinte, cada aqueles, meu Pai, que estão na Feira do Bueiro, que estão, meu Pai, na Feira do Piqui, os comerciantes, Deus, que neste momento, meu Pai, estarão para abrir o teu comércio. Derrama da tua bênção, da tua graça, direciona esta programação nesta manhã para a honra e para a glória do Senhor Jesus. Louvado seja o nome do Senhor. Aleluias. Desde já, eu gostaria aqui de pegar aqui uma oportunidade da irmã Tiana Mendes, que vai estar aqui fazendo uma abertura aqui com uma reflexão para o teu coração nesta manhã. Pode falar aí, Tiana Mendes.
1: Bom dia, 104 FM Vida. Estou muito feliz de estar aqui nessa programação Sábado com Deus. Deus é fiel. Eu quero deixar uma reflexão aos irmãos, aos ouvintes, que se encontra em 2 Crônicas 7, versículo 14. O Senhor, Ele vai falar conosco nessa manhã, e no versículo 14 diz: se o meu povo, que se chama pelo meu nome, se humilhar e orar e buscar a minha face e se desviar dos seus maus caminhos, então eu ouvirei do céu e perdoarei os seus pecados e sararei a tua terra. A palavra de Deus, ela é muito eficaz, e o Senhor, Ele está nos chamando ao arrependimento nesse versículo. Desde o início, desde o Éden, quando o homem caiu, o Senhor Deus, Ele sempre está à procura do homem. E aqui, em 2 Crônicas, o Senhor, Ele está convidando o povo ao arrependimento. Ele está pedindo ao povo que se arrependa. E Ele está dizendo: se o meu povo, nós somos o povo do Senhor. Desde lá do Éden, o Senhor criou o homem para a sua glória, para glorificar o teu nome. Então, nós somos um povo qual o Senhor escolheu antes da fundação do mundo. O Senhor já tinha esse propósito de criar o homem para a adoração do teu nome. E ao decorrer dos tempos, Israel foi oscilando, foi pecando, trazendo fogo estranho para o Senhor Deus. E aqui o Senhor, com a misericórdia dele, Ele convida o povo para buscar a sua face, humilhar e se converter dos maus caminhos. Não adianta a gente querer buscar o Senhor de qualquer maneira. É necessário que nós possamos ouvir a voz do Senhor, para que nós possamos nos arrepender, possamos acreditar que o Senhor é o nosso Deus e que não há outro fora dele. Ele é um Deus que sempre está à procura do homem para fazer algo novo no homem. Porque o Senhor, Ele sempre está à busca daqueles que o adorem em espírito e em verdade. Amém, Eunápolis. Amém, 104. Foi muito bom estar aqui. Está sendo ótimo estar aqui conhecendo o estúdio da 104. Deus é bom o tempo todo.
0: Louvado seja Deus. Quero aqui mandar um alô para todos da família Mendes, né? Todos, Fernando Mendes, tem também o irmão João, o Zeca, tem também o Antônio, o Joaquim, Manuel, todos vocês aí que faz parte da família Mendes. Deus abençoe grandemente a vida de todos vocês, viu? Vamos ao nosso apoio cultural?
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4: Louvado seja Deus, já estamos aqui de volta, né? Para dar um aviso para todos vocês de Eunápolis e bairro Moisés Reis. Vem aí, 34 anos de aniversário da Igreja Metodista Wesleyana do bairro Moisés Reis. Vai ser uma festa abençoada, viu? Vai ser agora nos dias 18, 19 e 20 de setembro. Estamos ali preparando o templo para receber vocês. A graça do Senhor Jesus vai estar ali para te abençoar grandemente naquele lugar, né? Como diz a palavra do Senhor, até aqui nos ajudou o Senhor. Deus, ele tem nos ajudado ali daquela grande obra. Estamos ali todas as semanas ali trabalhando, rebocando, quebrando parede, para que nós possamos ter um ambiente ali melhor para cultuar ao nosso Senhor Jesus. Teremos ali também a presença do nosso SD, o nosso SD também, Jefferson Pacheco, ali de Teixeira de Freitas, o nosso SD aqui da região. E tem também ali Agostinho, que vai ser no sábado, no culto de missões, o pastor Agostinho, o SD também Agostinho, lá de Salvador, vai estar trazendo uma palavra sobre missões, ali também na nossa igreja, no sábado. E também, no domingo, teria aqui um outro pregador, mas só que houve uma mudança, então vai ser o presbítero Nicásio que vai estar pregando no dia de domingo. Deus abençoe grandemente. Você aí que esteja sem fazer nada e não tenha culto nesses dias, aparece lá para estarmos juntos celebrando ao Senhor Jesus de 34 anos de fundação da Igreja Metodista Wesleyana do bairro Moisés Reis. Deus abençoe grandemente a vida de todos vocês. Contamos com a presença de vocês. Vai lá, ou na sexta, ou no sábado, ou no domingo, mas não fique sem ir lá para cultuar ao nosso Senhor Jesus. Igreja Metodista Wesleyana do bairro Moisés Reis, na Avenida Domingos Reis, próximo à Casa da Madeira. Deus abençoe grandemente a vida de todos vocês. 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Tem aqui também hoje, Tiana Mendes, que está aqui nesta manhã, né? Que já trouxe uma palavra nesta manhã. 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Precisando também de um tapete para colocar ali, ó, perto da tua cama, para você poder orar, para não botar o joelho no chão. 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
4: Esse, na verdade, é o de Tiana, né? E tem também o meu aqui, né? Mas que você venha estar ligando para nós. Nós iremos fazer um orçamento para você sem cobrança nenhuma, né? Eu deixei para a Tiana falar para você poder ouvir a voz da Tiana Mendes. Ó, não vai para a tua igreja sem passar um perfume, ó, perfume de qualidade, viu? Deus abençoe grandemente a vida de todos vocês. Manda aqui um alô também para a irmã Odete da nossa igreja, que sempre está na escuta, e a irmã Ruth lá no Alecrim. Deus abençoe grandemente a vida de todos vocês. Qual é o nome do louvor aí, Miguel, que é pra passar? Maralina, pra quem? Lucy Dias, que pediu semana passada, né? Deus abençoe grandemente aí, manda esse louvor aí. Daqui a pouquinho nós estaremos ouvindo a palavra do Senhor.

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1: Louvado seja Deus. Quero aqui mandar um alô também para Dona Lindaura e Érica, que está na escuta todos os sábados, acorda cedinho para poder ligar o programa Sábado com Deus. E Frandileia também, e Dona Glória, sempre está na escuta também do programa. Quem está pedindo aqui também um alô também é Mário Sérgio, que foi fazer uma revisão, está em viagem, mas não perde o programa Sábado com Deus. É o nosso sonoplasta também, né? Hoje ele está em viagem. Deus abençoe grandemente a vida de todos vocês, né? Vamos agora passar por um momento da palavra. A nossa irmã Aliana vai estar trazendo uma reflexão para o teu coração. Fique ligado que Deus vai falar contigo.
2: Saúde o povo de Deus com a paz do Senhor, né? E bom dia a todos. A palavra do Senhor se encontra aqui na parábola, em Lucas 18, a parábola do juiz iníquo. Disse-lhe Jesus uma parábola sobre o dever de orar e sempre e nunca esmorecer. Havia uma cidade, um juiz que não temia Deus, nem respeitava homem algum. Havia também naquela mesma cidade uma viúva que vinha ter com ele dizendo: julga minha causa contra o meu adversário. Ele por algum tempo não quis atender, mas depois disse consigo: bem que eu não temo a Deus, nem respeito homem algum. Todavia, como esta viúva me importuna, julgarei a sua causa, para não suceder que por fim venha a molestar-me. Então disse o Senhor: considerai no que diz esse juiz iníquo. Não fará Deus justiça aos seus escolhidos? Aquele a quem clama dia e noite, embora pareça demorado em defendê-lo? Digo vós que depressa lhes fará justiça. Contudo, quando vier o Filho do Homem, achará porventura fé na terra? Primeiramente, assim, eu quero agradecer, né, a oportunidade de estar aqui na Rádio 104, convite do nosso irmão Genilson. E essa rádio, assim, ela faz parte, né, da história, assim, da minha vida, da minha família. Sempre nas madrugadas, quando tinha um programa na rádio, de outros pastores que passaram por aqui, todos servos de Deus, sempre a gente estava ali ouvindo nas madrugadas as ministrações, orações, louvores. Então, assim, para mim é um prazer estar aqui nessa rádio nessa manhã. Trago também um abraço do meu pastor, Moisés Souza, que está ouvindo. E a palavra que Deus colocou no meu coração é essa. E a palavra que Deus colocou no meu coração

as distrações, né? Hoje a internet está aí, está disponível. Você pode acessar, você entra no Instagram, você entra em tudo, em Facebook. Então, assim, tem muitas ofertas. Então, o mundo está cheio de distrações. Então, o Senhor lhe pergunta: quando vier o Filho do Homem, encontrará a fé na terra? Porque o Senhor está querendo uma fé genuína. O Senhor estava falando aqui de uma fé genuína. A fé que Jesus está falando aqui não é qualquer fé. Não é a fé que de uma boca para fora, uma fé que vem para agradar, que vem para beneficiar o homem. Mas o Senhor está falando de uma fé do alto. A palavra do Senhor também em Hebreus vai dizer que a fé é dom de Deus. O Senhor está falando de uma fé do alto, uma fé que vem de Deus, uma fé que em meio às dificuldades, em meio às tribulações, em meio às diversidades, esse homem e essa mulher, ele continua firme. Ele não desiste, né, de estar aos pés do Senhor e não entrega. Então, assim, o uso da tecnologia, as coisas muito facilitadas. E o Senhor lhe fala: será que vai encontrar? Porque o Senhor ele fala aqui, porque ele já tinha visto ali, o Senhor lhe viu, porque o Senhor ele sabe, ele é onisciente, onipotente, o Deus que tudo sabe. Então o Senhor ele já via esse contexto a qual, né, a humanidade estaria vivendo, de uma fé escassa, assim como os animais, né, muitos animais estão escassos. Assim também ele viu ali que a fé estaria escassa. Então encontraria quando Jesus voltar, ele estava falando ali que poderia encontrar um número bem pequeno de pessoas com essa fé genuína. Assim como Abel, ele ofereceu ao Senhor o maior, o melhor dele ali, sacrifício. Mais do que Caim, ele deu, né? Ali, pegou uma oferta e deu ali ao Senhor, de qualquer maneira, de qualquer jeito. Mas Caim não, ele ofereceu ao Senhor o melhor. Ele ofereceu para Deus o melhor. Então, assim, Abraão também, ali quando o Senhor fala com Abraão, chama Abraão. E o Senhor está falando dessa fé. Da fé de Abraão, da fé de Caim, ou de Abel, né? A fé de Abel. E o Senhor está chamando para esse momento de fé. O Senhor está convidando, né, através dessa palavra, dessa advertência, porque aquela viúva, ela insistiu. E aquele homem, mesmo ele sendo falho, mesmo ele, a palavra do Senhor vai dizer que ele não temia o Senhor, mas ele atendeu aquela viúva. Assim também o Senhor também, ele não esquece. Ele julga a causa do oprimido. O Senhor, ele não deixa de ouvir uma oração. E a palavra hoje reflexiva, ela iniciou com oração. Que o povo se humilhar e orar. Então, assim, a gente podemos ver aqui também um conjunto, né? A oração, a fé e a palavra de Deus tem que estar junto. E a obediência também. É necessário aqui um conjunto para que realmente essa fé genuína, ela venha, né, prevalecer. Ela venha encontrar nutrientes para se manter viva. É um relacionamento, é uma vida com Deus, uma intimidade com Deus, para ela se manter viva. Então, aqui a palavra de Deus, ela está disponível. Ela está disponível. Temos acesso à palavra de Deus. É um programa desse aqui da rádio, né, a qual a gente podemos ouvir. Então, ela está disponível, a palavra de Deus. O ensinamento do Senhor está disponível. Hoje você pode, né, ali numa igreja, em qualquer igreja hoje, você pode ouvir a palavra de Deus, você pode entrar, tem várias igrejas. Hoje está muito disponível. E muitos ainda não querem ter

0: um relacionamento com Cristo. Então, assim, vai chegar o dia que a porta da graça ela vai se fechar. A porta da graça ela vai se fechar, assim como Noé naquele dia lá, que pregava a palavra do Senhor, anunciava a palavra de Deus, que haveria ali um dilúvio e muitos não deram ouvido. Não ouviram a palavra de Deus, não atentaram e veio realmente o dilúvio. E assim será também naquele grande dia. Jesus, ele vai vir para buscar a sua igreja, é uma promessa. E o Senhor, ele é fiel e ele é verdadeiro e ele é vivo. E ele vai cumprir essa promessa de buscar a sua igreja desse dia, desse grande dia do arrebatamento. Então, assim, o Senhor, ele está trazendo hoje para nossas vidas essa reflexão de despertamento, que possamos guardar em nossos corações a palavra do Senhor, guardar em nossos corações a fé, ensinar para a nossa família, para os nossos filhos, essa fé, porque nós estamos vivendo assim um período de grande esfriamento, de grande esfriamento, mas que viemos buscar a cada dia a direção do Espírito Santo, buscar dentro da palavra, buscar em oração, em intimidade, como a palavra do Senhor hoje, que foi iniciada logo no início, através da vida da nossa irmã Tiana Mendes, orar e se humilhar. E viemos guardar essa fé, e essa fé dentro dos nossos corações, essa fé que vem do alto. Essa fé não que agrada, não para o nosso prazer, mas uma fé que venha nos sustentar diante das crises e diante das dificuldades, que viemos guardar em nossos corações essa substância da fé. E muitos da palavra do Senhor venceram através da fé. Raabe ali, ela venceu através da fé. E muitos dos servos do Senhor Abraão e muitos dos servos de Deus, eles venceram através da fé, e que viemos guardar em nossos corações essa palavra nesta manhã. A fé. A fé genuína. A fé não que venha satisfazer a nossa vontade, mas a fé genuína que nos leva, que vai nos levar à eternidade com Deus, que vai nos levar a entrar na eternidade com Deus. E essa é a palavra do Senhor para os nossos corações nesta manhã. E eu quero, assim, mais uma vez estar agradecendo a oportunidade, né, de estar aqui na Rádio 104 pelo convite. E assim eu agradeço a minha rica oportunidade nesta manhã.
1: Louvado seja Deus. Está aí, né? Uma reflexão para o coração de todos vocês, né? Nós estamos vivendo os dias que a Bíblia está se cumprindo. Tudo que a Bíblia fala, que por se multiplicar a iniquidade, o amor de muitos se esfriarão. E isso nós temos visto. A gente tem visto o amor das pessoas se acabar nos cultos, nos trabalhos da igreja, em todos os lugares, né? Agora o amor só não se acaba quando é as festas do mundo. Mas quando se torna para a igreja, o amor de muitos tem se esfriado. Isso é a volta de Jesus que está às portas, Leandro. Jesus está às
0: Verdade.
1: portas para buscar a igreja dele. E a Bíblia também fala: será que haverá fé na terra quando o Filho do Homem vier a buscar a tua igreja? Será que haverá fé? Então muitos têm se esfriado na fé, muitos têm procurado os seus próprios deleitos, né? Mas nós temos que manter firme naquele que nos chamou para uma grande obra, e essa obra não pode parar. Tiana Mendes, quer falar alguma coisa aí, Tiana Mendes? Dá um cumprimento aí da palavra.
2: É, nós estamos vendo aí, né, que hoje o evangelho para ser pregado, ele não está sendo fácil. Como foi citado aqui, que as redes sociais, nós vemos uma enxurrada de heresias, né? E que nós, como cristãos, nós devemos andar com a peneira, né? pegar aquilo que é bom, aquilo que é reto, aquilo que é correto, que é coerente para nossas vidas. Paulo também falou, citou em um dos versículos de um livro dele, que ele escreveu, que havia o vento de doutrinas, mas que nós possamos ficar firme no Senhor. O próprio Jesus disse que o inimigo das nossas almas chegaria um tempo que enganaria até os escolhidos, mas que nós possamos colocar nossa fé no Senhor Jesus, aquele que veio ao mundo para morrer por nós, né? A palavra diz lá em João 3,16 que Deus, ele amou o mundo de tal maneira que ele enviou o seu filho. E qual é o pai, qual é a mãe que poderia doar o seu filho por amor a alguém, para livrar alguém da condenação eterna? E nós vemos que o próprio Jesus, ele se fez homem, se encarnou, se fez homem, morreu em nosso lugar. Mas também ele ressuscitou ao terceiro dia, para nos dar a vitória, para mostrar para nós que é possível termos a redenção eterna. E lá em Romanos 3, 8, quer dizer, a partir do 31, ele diz: quem poderá nos separar desse amor? É as heresias? É as aflições? É a violência, como aí está? É a depressão? É a ansiedade? É a morte? É a altura? É a profundidade? A Bíblia vai dizer que nada pode nos separar desse amor, mas que nós possamos também ter uma reflexão das coisas que estão acontecendo. A palavra de Deus em muitas redes sociais está sendo distorcida. Então, que nós possamos voar para aquele que nos oferece a vida eterna, aquele que morreu por nós, que deu a sua vida para nos salvar. Ele nos convida a voltar para Ele. A Bíblia diz que quando o Senhor criou os céus e a terra, Ele viu que a terra estava vazia. Ele criou todas as árvores, todos os animais, e viu que estava faltando alguém. E Ele criou o homem lá no Éden para a sua glória. Ele criou o homem para que o homem pudesse adorar Ele. Ele criou o homem para que o homem pudesse sentir saudade dEle, sentir a vontade de estar presente com Ele. E muitas vezes o homem, ele procura em vários lugares a alegria, a força, procura, às vezes acha que vão encontrar na cocaína, na bebida, que vão encontrar na prostituição, que vão encontrar na violência, que vão encontrar na contenda, mas nenhum desses fatores nosso Deus será encontrado. Ele é encontrado, como nós dizemos aqui no início, no livro de 2 Coríntios 7,14. Nós precisamos clamar a Ele, arrepender, trazer o arrependimento. Porque o próprio Deus disse que o ser humano em si, ele é propício a pecar. Mas o nosso Jesus, ele deu a vida por nós. Ele diz que nenhuma condenação há para aqueles que estão firmes em Jesus. Nenhuma condenação há para aqueles que o buscam em espírito e em verdade. Eu fico observando ao nosso redor, nas nações ao nosso redor, que muitas pessoas, tipo a Nigéria, elas estão sendo mortas, sendo decepadas por amor de Jesus. E nós temos o Brasil, um país livre, um país que nós possamos propagar o Evangelho, viver o Evangelho sem nenhum impedimento. Mas muitas vezes nós acomodamos, nem mesmo saímos para propagar esse Evangelho que é livre nessa nação. Mas que nós possamos voltar para nosso Deus e possamos nos preocupar também com as pessoas que estão indo a passo largo ao inferno sem Cristo, sem Jesus. E nós, como igreja, às vezes estamos acomodados. Que nós, nessa manhã, possamos ter uma reflexão, né? E levar a Jesus para aqueles que precisam. E que nós não venha reter para nós esse Jesus, mas que nós possamos fazer como o próprio Deus fez, que Ele amou o mundo de tal maneira que enviou seu Filho, né? E é só isso. Eu quase preguei, né?
1: Louvado seja Deus. Depois vamos trazer a Tiana para estar pregando aqui também. vamos aqui estar ouvindo um louvor aqui, né? Esse louvor, ele fala sobre a traição de Judas, né? Judas traiu Jesus por 30 moedas. E essa geração hoje em dia troca Jesus por migalha, né? E essa é a verdade mesmo. Quantas pessoas que estão traindo Jesus por migalhas, né? Por um toque, por uma bebida, por essas coisas, né? Mas que Deus venha despertar você nesta manhã.
3: Essa geração de crentes não caiu. Ela se vendeu.

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0: Louvado seja Deus. Tô aqui reforçando de novo aqui, né, o nosso convite, o nosso aniversário da nossa igreja, 34 anos da Igreja Metodista Wesleyana no bairro Moisés Reis, né? Vai ser dia 18, 19 e 20 agora de setembro, semana que vem já, viu? Coloca na tua agenda aí e vamos lá celebrar ao nosso Senhor Jesus. Teremos ali a presença do Jefferson Pacheco, nosso SD, que vai ser na sexta-feira. E no sábado teremos também o SD Agostinho Oliveira. E no domingo teremos também ali a presença do presbítero Nicasso, que vai estar trazendo a palavra do Senhor também. Então não fique de fora, vamos ali celebrar ao Senhor. 34 anos, até aqui nos ajudou o Senhor. Temos também os nossos cultos também da nossa igreja ali no bairro Moisés Reis. Nas terça-feira nós temos oração. Vamos orar que os dias estão ficando difíceis, estão se afunilando a cada dia. Às 7h30 da noite. E na quinta-feira temos também ali os nossos cultos de sino, né? Esteja ali conosco também nas quinta-feira. E no domingo o culto com a família, que é às 18 horas. Na congregação ali do bairro Santa Isabel, na rua Turquesa, número 24, temos também os nossos cultos ali nas quarta-feira e também nas sexta-feira e nos domingos também, na direção ali do presbítero José Carlos e a irmã Verúcia. Temos também a nossa igreja ali no bairro da Pezão, ali em Itabela, ali na direção ali do Diácono Popó. Deus abençoe grandemente a vida de todos vocês aí, né? Vamos fazer essa caravana e vamos participar dessa grande festividade de 34 anos da Igreja Metodista Wesleyana. E vamos ao nosso apoio cultural, que daqui a pouquinho nós estaremos encerrando a programação. Manda aqui um abraço também, um alô para todos vocês aí do Instagram que está ouvindo, assistindo aqui esta programação abençoada, vendo aqui esse povo bonito aqui na Rádio 104. Deus abençoe grandemente todos vocês. Manda aí, Miguel.
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3: Louvado seja Deus, já estamos aqui chegando na reta final. Quero aqui também mandar um alô também aqui para todos os funcionários ali na Eu na Fé, que tá também na escuta, o nosso irmão Marcos e a irmã Miriam também, né? Deus abençoe grandemente, esse homem tem sido ali um baluarte, tem abençoado grandemente a obra do Senhor. Deus abençoe grandemente aí, irmão Marcos e irmã Miriam e todos os funcionários da Eu na Fé. Deus abençoe a vida de todos vocês. Aleluias, louvado seja Deus. E também aqui agradecer também a irmã Aliana, né, que trouxe a reflexão nesta manhã. Faz sua consideração final aí, irmã Aliana.
4: Quero agradecer a todos, né, que nesta manhã, que estão aí no Instagram, aqueles também que estão aí em casa ouvindo na rádio, né, meu pastor ali da Igreja Viver na Promessa, na Assembleia de Deus Viver na Promessa, ali na Rua Bolívia, no bairro Niterói 1. Eu quero agradecer meu pastor, os irmãos que estão ali ouvindo, meu esposo que está ali fora também ouvindo. Eu quero agradecer meus filhos e a todos nessa manhã. Genilson, né, eu quero te agradecer pelo convite e pela sua oportunidade.
3: Tiana.
5: Eu quero agradecer. Pela primeira vez que eu vim aqui, eu gostei muito. A princípio a gente tem um friozinho na barriga, né? Mas é muito bom estar aqui. Quero também agradecer as pessoas que entraram a nos ouvir no Instagram. A Jéssica, o Bruno, a Lúcia, o Luiz Valasque, o Yuri, o João. Que Deus abençoe a todos em nome de Jesus.
3: Amém, né? Que Deus abençoe grandemente a vida de todos vocês. O povo ali na Eu na Fé, eu estava gravando aqui, mas só que não chegou a gravar não, Marcos. Um abração aí, todos aí na Eu na Fé, a irmã Miriam, todos os funcionários aí. Deus abençoe grandemente a vida de todos vocês. Sábado que vem tem mais. Deus abençoe. Ó, irmão João ali entrou, irmão João da Eunápolis Estofado entrou ali, ó, no Instagram. Deus abençoe grandemente todos vocês. Tchau.
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1: 8:34.
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0: 9:10.
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0: sua voz.
1: Ah, eu creio.
0: Não há doença, nem culpa.
1: Vem, profeta.
0: Que fiquem de pé.

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0: Tu és a minha força, Senhor.
1: 10:23.
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quantos aqui sentem a presença dele, a graça dele. Ele não está em busca de quem tem diploma, ele não está em busca de quem tem boa oratória, ele está em busca dos humildes de coração, que abrem a boca para dizer: Deus, sem ti eu não sou nada. Se eu não tiver a tua presença, então eu não tenho nada. Ah, querido, você tem noção que tem gente que tem dinheiro? Ah, você tem noção que tem gente que tem arte, tem mansão, mas são depressivos, mas são pessoas que você olha nos olhos e já perdeu o brilho faz tempo. Mas olha você aqui, está desempregado, está morando de aluguel, a carteira não está assinada. Aí alguém pergunta: por que está de pé ainda?

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2: Deus lindo, o Senhor nos conhece. Vê se você se identifica.

0: Deus está entrando no seu limite hoje. Oh, glória a Deus. Aleluia.
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0: 11:18.
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2: Ei, você! Vamos falar um pouquinho de amor.

0: louvamos a Ti, Senhor. Totalmente em Teus braços.
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6: Meio-dia e 30 minutos.
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0: Aleluia, Jesus.
1: Meio-dia e 47 minutos.
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última coisa que eu quero ministrar sobre a sua vida. Feche seus olhos. Está escrito que nenhuma provação deste mundo, nenhuma tribulação deste mundo há de ser comparada com a glória que há de ser revelada.

isso é sinal de que vem a recompensa da parte do Senhor. Eu quero mais uma vez fazer esse pedacinho com você. Vem, Espírito, vem. E eu queria que você erguesse as suas mãos bem alto. E o Senhor vai te trazer um refrigério agora, amém? Ele vai te trazer um renovo aí na galeria, aí onde você está. Eu creio no que eu estou dizendo. Eu creio no que eu estou pregando. Eu creio no que eu estou declarando nessa noite. Receba agora um refrigério da

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3: 1 hora e 11 minutos.
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2: Eu quero dizer que a descida do Espírito Santo é a marca de Jesus. É a marca que ele deixou em nós, para que fôssemos as suas testemunhas. Ser cheio do Espírito Santo não é apenas pular ou gritar. Ser cheio do Espírito Santo é usar o seu testemunho para que vidas sejam alcançadas no reino de Deus. Ser cheio do Espírito Santo é fazer com que Deus seja estabelecido na terra através de você, através do seu sorriso, através do seu caminhar. Que a bênção de Deus, que a graça de Deus, ela...

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0: 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Seja cheio aí! Pensamos que só ia ser uma gravação. Já é um culto.
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0: 2 horas e 51 minutos.
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0: 3:09.
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0: 3:25.
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0: 3:42.
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0: 3 horas e 55 minutos.
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5: O cristão encontra segurança não na ausência do perigo, mas na presença de Deus. O tema da nossa mensagem de hoje é: sempre na ponte de comando. Meu amigo Ralph teve a emocionante experiência de fazer uma pequena viagem no porta-aviões U.S. Kennedy. Ele viu como os jatos decolavam, aterrizavam e faziam manobras. Disseram-lhe que sempre que os aviões decolam ou aterrizam, fazendo operações perigosas, o capitão os observa da ponte de comando. Mesmo quando os aviões estão voando continuamente, ele permanece lá, dormindo só por alguns instantes entre um voo e outro. Assim, toda vez que um piloto decola ou aterriza no porta-aviões, ele sabe que o seu capitão sempre está no seu posto de serviço. Quando Josué estava para assumir a liderança do povo de Israel, ele necessitou ter a certeza de que Deus estaria com ele assim como havia estado com Moisés. Os israelitas sabiam que Moisés recebia a orientação divina durante a sua jornada pelo deserto, porque Deus os guiava por meio de uma coluna de fogo e de nuvem. Mas o que seria com Josué? Deus lhe prometeu: assim como estive com Moisés, estarei com você. Nunca o deixarei, nunca o abandonarei. Josué podia liderar a Israel com a absoluta confiança de que Deus sempre o estaria vigiando. Onde quer que estejamos, qualquer que seja a tarefa na qual estejamos envolvidos, ou qualquer que seja a batalha espiritual que estivermos enfrentando, podemos ter a confiança de que Deus está conosco. E ainda mais, Ele nos guia, protege e nos dirige. Ele sempre está na ponte de comando. A mensagem que você acabou de ouvir foi baseada na palavra de Deus no livro de Josué, capítulo 1, versículo 5, que diz: nunca o deixarei, nunca o abandonarei. Amigo ouvinte, o cristão encontra segurança não na ausência do perigo, mas sim na presença de Deus. Reflita sobre isso.
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0: 4 horas e 17 minutos.
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0: 4 horas e 48 minutos.
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9: 5 horas e 6 minutos.
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0: 5 horas e 18 minutos.
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0: Vejo que nós temos o mesmo dom.
1: Dom? Desde quando você recebe um dom?
0: Nós percebemos mais do que os outros. Nós sentimos mais do que os outros. Nós enxergamos com todos os sentidos.
1: Ah, pode ser.
0: Gostaria de ganhar um presente?
1: O que é?
0: É um pedaço de um livro. Um livro que eu não encontrei por aqui. Por isso, eu estou escrevendo.
1: Fala sobre o quê?
0: Ah, sobre tudo.

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2: Olhe para o Deus imutável, a fim de enfrentar as mudanças da vida. O tema da nossa mensagem de hoje é: Nosso mundo em transformação. Mudanças certamente ocorrerão nesta vida. Os nossos relacionamentos mudam quando vamos morar em lugares novos, ou quando ficamos doentes e quando finalmente enfrentamos a morte. Até mesmo as células do nosso corpo sempre estão num processo de transformação. Células antigas são substituídas por novas. E percebemos isto de forma mais visível na nossa pele. Nós renovamos as células de nossa pele a cada 27 dias. Sim, mudanças ocorrem de maneira certa e segura neste mundo. O autor Henry Light escreveu uma grande verdade quando disse num de seus hinos: Desaparece o gozo terreno. Mudança vejo em tudo e corrupção. Mas imediatamente ele continuou: Ó, tu que não mudas, comigo faze habitação. Pela fé em Cristo Jesus, nós podemos ter um relacionamento com o Deus eterno, que diz de si mesmo no livro de Malaquias 3:6: De fato, eu, o Senhor, não mudo. Nós podemos confiar que Deus será o mesmo para sempre, como diz o salmista no Salmo 102. E o livro de Hebreus, capítulo 13, confirma esta certeza quando diz: Jesus Cristo é o mesmo ontem, hoje e para sempre. Ele é o nosso fundamento firme, que nos dá confiança e segurança neste mundo instável que vivemos. Nós, criaturas envolvidas no redemoinho da maré do tempo, podemos encontrar descanso para nossas almas nos braços eternos, que nunca nos abandonarão. A nossa mensagem de hoje foi baseada na palavra de Deus no livro de Malaquias, capítulo 3, versículo 6, que diz: De fato, eu, o Senhor, não mudo. Amigo ouvinte, olhe para o Deus imutável, a fim de enfrentar as mudanças da vida. Reflita sobre isso.
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3: 7 horas e 3

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Faz o que Mateus 6 e 6 diz. 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
18: Hoje eu quero falar como profissional de saúde sobre a fibromialgia. Vamos falar de dor mesmo hoje. Sabe por quê? 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E o que é, né? Um nome diferente, né? 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Na verdade, a fibromialgia é uma doença em que a dor generalizada nos músculos e articulações, acompanhada aí por problemas de sono, ou seja, as pessoas que têm problemas com fibromialgia, problemas com a insônia, com fadiga, até afeta até mesmo o humor, né? Essas alterações de pensamento, elas podem ser relacionadas ao fator psicológico. Olha que doença complicada a fibromialgia. 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Ou seja, afeta mesmo a parte psicológica, o cérebro ele processa os sinais dolorosos e não dolorosos. As pessoas com fibromialgia, ela tem lugares no corpo que dói muito quando são tocadas. Em geral, os sintomas têm início depois de algum tipo de cirurgia, trauma físico, né? Ou seja, uma queda, né? Um acidente em que envolva a parte física do teu corpo, algum tipo de infecção ou até a questão psicológica, né? Simplificando ainda mais essa doença. Mulheres têm maior fator de risco. Inclusive, você vai perceber que nas clínicas, né, relacionada a problemas de dores musculares, a quantidade de mulheres que reclamam de dores pelo corpo todo é muito grande. Isso aí possivelmente é a fibromialgia. Onde é que entra a indicação de um produto como Nova Mistura? 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A fibromialgia, ela age no sistema nervoso central, agindo aí nas articulações, em dores por todo o corpo. E geralmente essas inflamações elas podem se generalizar, por isso que causa dor por todo o corpo, como acabei repetindo agora. 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Muitas vezes você começa com a dor na coluna, aí você vai lá e fala, poxa, a dor na coluna parece que enraizou, está no quadril, do quadril desceu para o joelho. Possivelmente você está sofrendo com as dores ocasionadas pela fibromialgia que percorre o teu corpo pela corrente sanguínea. 9 mistura pomada é a maior concentração de anti-inflamatórios e é também um vasodilatador das tuas veias, permitindo que haja o relaxamento das veias e permita o fluxo sanguíneo melhorar. 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Que Deus te abençoe, voltamos já já para a gente falar de saúde e qualidade de vida, falar mais sobre 9 mistura. 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

uma coisa que você precisa entender. Olha aqui para mim, ó. É que Deus nunca se atrasa. Muitas vezes Ele não vai te livrar da fornalha, mas Ele vai te livrar na fornalha. Ele permite que você entre nela para que as pessoas vejam que é Ele que anda com você. Ele permite que você entre na fornalha, sabe para quê? Para que o nome dEle seja erguido e levantado sobre a sua vida. No capítulo 3 de Daniel, diz que quando o rei Nabucodonosor ordenou a execução de Sadraque, Mesaque e Abednego, a Bíblia diz que ele consulta os conselheiros e ele fala assim: ei, o que está acontecendo? Não foram 3 homens que eu lancei lá dentro? Então por que que eu estou vendo 4? E não acontece nada, eles estão passeando no meio do fogo. E tem mais uma coisinha aqui, ó. O quarto é semelhante ao Filho dos Deuses. O que aquele rei não sabia, mas essa igreja sabe, é que o quarto na verdade era o primeiro. Deus não se atrasa, Deus sempre chega primeiro.

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